Para viver um grande amor, primeiro é preciso sagrar-se cavalheiro e ser de sua dama por inteiro, seja lá como for. Há que fazer do corpo uma morada onde clausure-se a mulher amada e postar-se de fora como espada

0: mais 300. Nota dessa aqui, 3 notas dessa. Cara, não, tio?
1: Pra mim beber um negócio.
0: Não, se não der, tá bom.